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1: Arides Santos, Ricardo Arides Santos.

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5: O presidente da Câmara Municipal de Sesimbra, Francisco Jesus, esteve na Assembleia da República para participar numa audiência pública sobre a descentralização de competências na educação, que contou também com a participação do Ministro da Educação, Ciência e Inovação, Fernando Alexandre, e de representantes de várias entidades, comissões e associações de todo o país. Francisco Jesus voltou a defender que a descentralização de competências para as autarquias foi essencialmente uma transferência de responsabilidades que não foi acompanhada pelo reforço financeiro exigido, o que tem sobrecarregado muito os orçamentos municipais. O autarca afirmou que não basta transferir as responsabilidades, é preciso garantir meios para que as autarquias assegurem boas condições aos trabalhadores, alunos e toda a comunidade educativa. O presidente da Câmara Municipal lembrou ainda um conjunto de reivindicações justas e urgentes do Conselho de Sesimbra, sobretudo a necessidade de uma nova escola secundária, esperando que o Governo tenha um olhar mais atento para Sesimbra, reforçando o apoio aos projetos e dando resposta às reivindicações do Conselho. No próximo dia 26, sexta-feira, às 9h30 da noite, a Capela do Espírito Santo dos Mariantes, em Sesimbra, promove a visita acompanhada, conhecer e valorizar a arte Santo António, pregador, um dos mestres da Lourinhã, com Cristina Conceição. Junho é, por excelência, o mês dos santos populares, traduzido no ambiente exterior de celebração e alegria, onde se recuperam memórias de manifestações tradicionais locais. Santo António é um dos quatro santos celebrados localmente, pelo que somos convidados a conhecê-los, tendo por base uma das obras mais estimulantes da exposição permanente de arte sacra da Capela do Espírito Santo dos Mariantes, atribuída ao mestre da Lourinhã. As inscrições para esta visita podem ser efetuadas até às 5 da tarde do dia 25 pelo 21 014 9224 ou pelo e-mail cristina.conceição@cm-sesimbra.pt. E no dia 28, domingo, às 11 da manhã, decorre no Centro Cultural Costeiro, em Sesimbra, a oficina comunitária de escrita criativa e dramaturgia Escrever Histórias da História, por Yolanda Ávila. É mais uma iniciativa domingo, às 11, no museu, com limite de 15 participantes, e inscrições pelo e-mail yolanda.avila@cm-sesimbra.pt. Em 2026, a campanha de distribuição de cal, dinamizada pela Câmara Municipal de Sesimbra, continuará a decorrer até 31 de julho. À semelhança dos anos anteriores, cada munícipe pode solicitar até 10 kg de cal e um pincel. A distribuição dos materiais é feita em vários locais. Instalações da Junta de Freguesia da Quinta do Conde, de segunda à sexta-feira, das 9 da manhã ao meio-dia e meia e das 2 às 5 da tarde. Também nas instalações da Junta de Freguesia de Santiago, neste caso no Centro de Convívio da Fonte Nova, de terça à sexta-feira, das 2h30 às 5 da tarde, e na Freguesia do Castelo, no Espaço Zambujal, de terça a sexta-feira, das 2h30 às 5 da tarde. Recorde-se que a campanha de distribuição de cal realiza-se há mais de 20 anos e tem como objetivo promover a conservação e a reabilitação do parque habitacional, principalmente de habitações que utilizam a cal, como
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1: Um bom dia e uma ótima quinta-feira com a Sesimbra FM. Estamos em 103.9, ou poderá também ouvir-nos online em radios.pt. O meu nome é Liliana, faço-lhe companhia nas manhãs da Sesimbra FM, até bem perto da uma. Não se esqueça também que às quintas-feiras, a partir das 11 horas, temos a rubrica Luz, Câmara, Exterior, a rubrica da Sesimbra FM, dedicada à sétima arte.
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1: Começamos já estas 4 horas de emissão com atualização de trânsito. A Estrada Nacional 5 mantém-se ainda em obras até ao próximo dia 26 de junho, portanto, até amanhã, entre as 8 da manhã e as 17 horas. A M1109 permanece também ainda cortada entre São Tropez e Porto Covo. Na A1 há lentidão no sentido São João de Talha-Sacavém. Já no eixo Norte-Sul, trânsito lento no sentido Lumiar-Sete Rios. Na segunda circular há um acidente com duas viaturas ligeiras e uma mota entre a Escola Alemã e o acesso ao eixo Norte-Sul, nas vias esquerda e central. O trânsito está condicionado a partir do Prior Velho e Encarnação. No sentido inverso, Torres de Lisboa, Calvanas e a Sacavém. Ao acesso à Cril também está o trânsito um bocadinho demorado. Na A5, dificuldades no sentido Oeiras Estádio para a Linda Velha e Monsanto a Moreiras. Na A2, fila para a ponte 25 de Abril entre Corroios e Feijó. O trânsito está lento nos acessos ao Nó de Almada. Na A8 já foi resolvido um acidente em Freelas. O trânsito continua compacto no túnel do Grilo. Por fim, no IC19 há um acidente com 3 carros na via central na descida de Queluz. O trânsito está lento a partir do Cacém.
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1: Uma boa viagem sempre na companhia da Sesimbra FM. Tenha atenção ao trânsito, há alguns acidentes no sentido Sesimbra também Lisboa, portanto tenha atenção a esse perigo e também está no nevoeiro, o que pode dificultar também um bocadinho a circulação, portanto esteja mesmo atento ao trânsito. Mas mudamos agora de assunto, voltamos a falar sobre o Mundial. Na passada terça-feira, Portugal voltou a jogar e foi muito mal da minha parte na quarta-feira não ter falado sobre o Mundial. Mas não se preocupe, vamos fazer um balanço dos últimos dias aqui em relação ao Mundial. Na terça-feira, dia em que jogou Portugal, jogou também a Noruega e o Senegal, onde a Noruega ganhou por 3-2. Também jogou a Jordânia contra a Argélia e onde a Argélia ganhou por 2-1. Depois sim, jogou a nossa seleção contra o Uzbequistão e ganhou por 5-0. Portanto, foi aqui uma boa conquista, visto que no passado jogo não tínhamos jogado assim tão bem. E olha que eu não percebo muito de futebol, mas acho que este jogo correu muito bem. Se a seleção continuar assim, iremos também ganhar os próximos. Jogou também na passada terça-feira a Inglaterra e Gana, que ficaram empatadas por 0-0. Ontem também houve alguns jogos. O primeiro, Panamá contra a Croácia, onde a Croácia ganhou por 1-0. Depois houve também Suíça-Canadá, onde a Suíça ganhou por 2-1. Marrocos-Haiti, onde Marrocos ganhou por 4-2. Depois tivemos a Colômbia e o Congo, onde a Colômbia ganhou por 1-0, Bósnia e Catar, onde a Bósnia acabou por ganhar 3-1, e por fim, mas não menos importante, um jogo que os brasileiros estavam bastante ansiosos, Brasil-Escócia, onde o Brasil acabou por conseguir ganhar 3-0. Hoje também se realizam alguns jogos e já se realizaram também alguns jogos. Já se realizou o jogo da África do Sul contra a Coreia do Sul. A África acabou por ganhar 1-0 e também já se realizou o jogo da Chequia contra o México, onde o México acabou por ganhar 3-0. A partir das 21 horas há mais um jogo, Curaçao contra Costa do Marfim. E também às 21 horas, Equador-Alemanha. Portanto, se é fã de futebol ou se está apenas a acompanhar um Mundial, tem aqui dois jogos que pode ver: Curaçao-Costa do Marfim e Equador-Alemanha. E nada melhor que, visto que a nossa seleção ganhou por assim umas goleadas boas, eu não quero ofender ninguém do Uzbequistão que nos esteja a ouvir, mas Portugal jogou muito bem e ganhou muito bem também. Portanto, nada melhor que ouvirmos uma música de apoio à nossa seleção, Andamento e Catarina Guinou, pela nossa seleção.

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1: Pela nossa seleção, tema de Andamento e Catarina Guinou, eles falam em 3-0. Mas na passada terça-feira, Portugal ganhou 5-0 contra o Uzbequistão. O próximo jogo da nossa seleção acontece já este domingo, dia 28. É um jogo que vai acontecer à meia-noite e meia e é contra a Colômbia. Vamos ver se a seleção se mantém tão aplicada como se manteve neste jogo que passou contra o Uzbequistão. É torcer pela vitória de Portugal.
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1: E hoje voltamos a falar das marchas populares que vão desfilar no concelho de Sesimbra. Já recebemos em estúdio a marcha da União Desportiva Recreativa da Quinta do Conde, que leva para a rua o tema Som da Nossa Vila. Hoje vamos receber então em estúdio a marcha do Museu de Sesimbra para uma conversa sobre os preparativos também, saber como foi feita a escolha do tema e como está tudo. Se os ensaios estão a correr bem, se não estão, como é que correu o primeiro desfile e tudo mais. Também informar aos nossos ouvintes que o tema deste ano é Sesimbra feita à mão. O que será que isto quer dizer? Não perca, a partir do meio-dia, a conversa com a marcha do museu e posso lhe dizer que há 3 pessoas daqui da Câmara, uma da Câmara Municipal, uma da Junta de Freguesia de Santiago e uma realmente do Museu Marítimo de Sesimbra. Portanto, são 3 convidados que vou ter comigo em estúdio. Um deles tem o nome Laura Correia. Será que os nossos ouvintes identificam este nome? Eu não sei, mas a partir do meio-dia vamos conversar com ela e também com outros 2 convidados sobre a marcha do museu.
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5: O presidente da Câmara Municipal de Sesimbra, Francisco Jesus, esteve na Assembleia da República para participar numa audiência pública sobre a descentralização de competências na educação, que contou também com a participação do Ministro da Educação, Ciência e Inovação, Fernando Alexandre, e de representantes de várias entidades, comissões e associações de todo o país. Francisco Jesus voltou a defender que a descentralização de competências para as autarquias foi essencialmente uma transferência de responsabilidades que não foi acompanhada pelo reforço financeiro exigido, o que tem sobrecarregado muito os orçamentos municipais. O autarca afirmou que não basta transferir as responsabilidades, é preciso garantir meios para que as autarquias assegurem boas condições aos trabalhadores, alunos e toda a comunidade educativa. O presidente da Câmara Municipal lembrou ainda um conjunto de reivindicações justas e urgentes do Conselho de Sesimbra, sobretudo a necessidade de uma nova escola secundária, esperando que o Governo tenha um olhar mais atento para Sesimbra, reforçando o apoio aos projetos e dando resposta às reivindicações do Conselho. No próximo dia 26, sexta-feira, às 9h30 da noite, a Capela do Espírito Santo dos Mariantes, em Sesimbra, promove a visita acompanhada, conhecer e valorizar a arte Santo António, pregador, um dos mestres da Lourinhã, com Cristina Conceição. Junho é, por excelência, o mês dos santos populares, traduzido no ambiente exterior de celebração e alegria, onde se recuperam memórias de manifestações tradicionais locais. Santo António é um dos quatro santos celebrados localmente, pelo que somos convidados a conhecê-los, tendo por base uma das obras mais estimulantes da exposição permanente de arte sacra da Capela do Espírito Santo dos Mariantes, atribuída ao mestre da Lourinhã. As inscrições para esta visita podem ser efetuadas até às 5 da tarde do dia 25, pelo 21 014 9224, ou pelo e-mail cristina.conceição@cm-sesimbra.pt. E no dia 28, domingo, às 11 da manhã, decorre no Centro Cultural Costeiro, em Sesimbra, a oficina comunitária de escrita criativa e dramaturgia Escrever Histórias da História, por Yolanda Ávila. É mais uma iniciativa domingo, às 11, no museu, com limite de 15 participantes. Inscrições pelo e-mail yolanda.avila@cm-sesimbra.pt. Em 2026, a campanha de distribuição de cal, dinamizada pela Câmara Municipal de Sesimbra, continua a decorrer até 31 de julho. À semelhança dos anos anteriores, cada munícipe pode solicitar até 10 kg de cal e um pincel. A distribuição dos materiais é feita em vários locais. Instalações da Junta de Freguesia da Quinta do Conde, de segunda à sexta-feira, das 9 da manhã ao meio-dia e meia e das 2 às 5 da tarde. Também nas instalações da Junta de Freguesia de Santiago, neste caso no Centro de Convívio da Fonte Nova, de terça à sexta-feira, das 2h30 às 5 da tarde, e na Freguesia do Castelo, no Espaço Zamojal, de terça a sexta-feira, das 2h30 às 5 da tarde. Recorde-se que a campanha de distribuição de cal realiza-se há mais de 20 anos e tem como objetivo promover a conservação e a reabilitação do parque habitacional, principalmente de habitações que utilizam a cal como revestimento exterior.
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Chama-se Far From Gods, é o tema que dá nome ao novo álbum de hoje, Moonspell, 14º álbum de estúdio, que vai chegar no próximo dia 3 de julho. Daqui a pouco, depois das 4, temos conversa marcada com Pedro Paixão, dos Moonspell, eles que vão atuar este sábado às 11h30 da noite no Barreiro. O concerto da banda é um dos destaques da 23ª edição da concentração do Motoclube do Barreiro, a decorrer a partir de hoje e até domingo, junto ao espaço da antiga fábrica de cortiça, entre a Quinta da Brancã e a Praia do Clube Naval. Com 34 anos de carreira, os Moonspell lançam dia 3 de julho o seu 14º álbum de estúdio, chama-se Far From God, e marcam o regresso às raízes gothic metal, depois de caminhos mais progressivos e experimentais no disco Hermitage de 2021. O primeiro avanço foi esta faixa título, lançada em março, seguida do novo single Cross Your Hearts. A pré-venda do álbum pode ser feita em moonspell.rastilho.com. Far From God vai ser motivo de reflexão em duas FNAC Talks nos dias 3 e 4 de julho, no Colombo e Norte Shopping, respectivamente, e os concertos de lançamento estão marcados para setembro em Sintra e no Porto em outubro, entre outras datas nacionais e internacionais. Conferimos todos os pormenores daqui a pouco, depois das 4, com Pedro Paixão, ele que é o teclista dos Moonspell. Agora com o novo single Cross Your Hearts.

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0: Aqui está Cross Your Heart, é o novo single de Far From God, novo álbum dos Moonspell, 14º álbum de estúdio, que vai chegar no próximo dia 3 de julho e que também vai ser motivo de reflexão em duas Fnac Talks nos dias 3 e 4 de julho no Colombo e Norte Shopping, respectivamente. Os concertos de lançamento estão marcados para setembro, dia 12, em Sintra, e no Porto, no dia 31 de outubro. E há também outras datas nacionais e internacionais. Após 3 décadas a percorrer o mundo inteiro com milhares de discos vendidos e com o seu nome inscrito na história da música nacional e internacional, os Moonspell lançam aquele que consideram ser o disco mais importante das suas vidas, dominando por completo a fusão entre o metal e o gótico que ajudaram a fundar no final dos anos 90. Este sábado vão atuar às 11h30 da noite no Barreiro. O concerto dos Moonspell é um dos destaques da 23ª edição da concentração do Motoclube do Barreiro. Daqui a pouco conferimos todos os pormenores numa conversa com Pedro Paixão, teclista dos Moonspell, que vai poder acompanhar a partir das 16h.
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0: Até à hora certa temos ainda a companhia musical dos Iron Maiden com este The Writing on the Wall. Eles que vão regressar a Portugal já no próximo dia 7 de julho para um grande concerto no Estádio da Luz em Lisboa, e eu vou lá estar. Depois ouvimos ainda Godsmack e Épica. E depois das 16h a conversa com Pedro Paixão dos Moonspell.

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Aqui está Cross Your Heart, é o novo single dos Moonspell e antecede o novo disco Far From God, é o 14º álbum de estúdio que vai ser lançado no próximo dia 3 de julho e que marca um regresso às raízes gothic metal depois de caminhos mais progressivos e experimentais no disco Hermitage de 2021. Eles que vão atuar este sábado às 11h30 da noite no Barreiros. O concerto da banda é um dos destaques da 23ª edição da concentração do Moto ao Clube do Barreiro, a decorrer a partir de hoje e até domingo, junto ao espaço da antiga fábrica de cortiça, entre a Quinta da Brancã e a Praia do Clube Naval. Contava nesta altura conversar com Pedro Paixão, ele que é o teclista dos Moonspell, mas infelizmente não estamos a conseguir estabelecer a chamada telefónica, portanto é uma conversa que ficará adiada para outra altura. Vamos ouvir o primeiro single Far From God, que é o tema que dá nome ao novo álbum dos Moonspell, que vai chegar no próximo dia 3 de julho.

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0: Estamos com 17 minutos depois das 4, aqui com a música dos Avenged Sevenfold, com este Dear God. E parece que afinal vamos ter conversa com os Moonspell, não com o Pedro Paixão, que é o teclista, mas sim com o Ricardo Amorim, guitarrista dos Moonspell. Eles que vão atuar este sábado no Barreiros. O concerto da banda é um dos destaques da 23ª edição da concentração do Motoclube do Barreiro e vão lançar no próximo dia 3 de julho o novo álbum, é o 14º álbum de estúdio, chama-se Far From Gods e marca um regresso às raízes gothic metal, depois de caminhos mais progressivos e experimentais no disco Hermitage de 2021. Daqui a poucos minutos podem então acompanhar a conversa com o guitarrista dos Moonspell, Ricardo Amorim.
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0: Aqui está Cross Your Heart, é o novo single dos Moonspell e antecede o novo álbum, 14º álbum de estúdio, que vai chegar no próximo dia 3 de julho. Chama-se Far From God e marca um regresso às raízes gothic metal. Eles que vão atuar este sábado às 11h30 da noite na 23ª edição da concentração do Motoclube do Barreiro. E antes disso, temos conversa hoje com o guitarrista Ricardo Amorim. Olá Ricardo, boa tarde.
1: Olá, Sofia, boa tarde.
0: Está tudo bem, obrigada por estares connosco.
1: Obrigado por maturarem.
0: Porque isto foi uma aventura, não é? Porque a primeira conversa deveria ter sido com o Fernando Ribeiro, depois passou para o Pedro Paixão e olha, calhou-te a ti, Ricardo. Mas obrigada.
1: Calhou, exato. Eu estava aqui sentado a fazer umas coisas aqui de música e entretanto ligaram-me porque estavam a tentar falar com o Pedro.
0: Exatamente. Houve uns problemas, não é, que estão a ser resolvidos e o Pedro não conseguiu falar, mas pronto, estás cá tu e muito bem aqui a representar os Moonspell. Ora, vocês têm aqui muitas novidades para contar ao vosso público e aos vossos fãs. Primeiro, vão atuar este sábado no Barreiros, na 23ª edição da concentração do Motoclube do Barreiro, mas no próximo dia 3 de julho, Ricardo, vai chegar o vosso 14º álbum de estúdio, este Far From God, que já percebi que vocês consideram ser o disco mais importante das suas vidas. Porquê, Ricardo?
1: Bom, todos nós temos uma razão mais ou menos pessoal para achar isto, né? Embora algumas convirjam. Portanto, nós tivemos, depois do Hermitage, tivemos cerca de quase 6 anos para conseguir fazer um disco. Pronto, nós estivemos, obviamente, também bastante ocupados para não deixar tanta banda, digamos, desaparecer, não é?
0: Sim.
1: Portanto, tivemos os projetos Sombra, que andámos a tocar em acústica por este país.
0: Exato.
1: Fizemos imensos festivais, fizemos algumas tours, fizemos um concerto no Mel Arena, salvo erro, ano passado.
0: Com a Sinfonieta de Lisboa.
1: Sim, com a Sinfonieta de Lisboa. E andámos assim ocupados, mas aqui o problema, digamos, é que após 30 anos de carreira, pelo menos 31 no meu caso, nós chegamos a um ponto em que temos a fasquia de tal forma elevada.
0: Exato.
1: Que por vezes a inspiração não basta, ou não aparece, ou por vezes não sabemos muito bem para onde é que nos queremos virar, o que é que queremos fazer, como queremos fazer, qual é a música que tínhamos qual é a música que, enfim, que nos ia na alma para pôr cá fora. E então isto fez com que o processo atrasasse sempre mais com o que deveria, exatamente também por causa deste tipo de coisas. E obviamente tivemos que olhar bem para dentro de nós próprios e tentar, enfim, encontrar a musa, digamos, que nos inspirasse e que nos levasse a fazer o disco que nós achássemos que seria o disco, enfim, certo para estas nossas fases da vida. E, felizmente, pronto, conseguimos chegar a bom porto, encontramos este fio condutor, portanto,

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5: A Assembleia da República aprovou em votação final global o texto final da proposta de lei relativa ao alargamento do direito de antena das rádios locais às eleições presidenciais, legislativas e aos referendos nacionais. A parte da proposta relativa ao regime jurídico das autarquias locais foi autonomizada e remetida à Comissão Parlamentar Competente para análise na especialidade, ficando excluída desta aprovação. O diploma, aprovado por unanimidade, altera a Lei Eleitoral do Presidente da República, a Lei Eleitoral para a Assembleia da República e a Lei Orgânica do Regime do Referendo, passando a prever a obrigatoriedade de as rádios locais reservarem diariamente 30 minutos para transmissão de tempos de antena durante os respectivos períodos eleitorais. As eleições europeias também ficam abrangidas por esta matéria, pois o artigo 10º da Lei Eleitoral para o Parlamento Europeu e que diz respeito à campanha e aos tempos de antena remete para o disposto na legislação aplicável à eleição de deputados à Assembleia da República. Importa relembrar que a extensão dos tempos de antena às rádios locais constitui uma reivindicação antiga do setor da rádio que há vários anos defendia a uniformização das regras aplicáveis aos diferentes atos eleitorais. No caderno reivindicativo do setor da rádio, apresentado pela APR, a Associação Portuguesa de Radiodifusão, o setor defendia expressamente a inclusão das rádios locais na emissão de tempos de antena em todos os atos eleitorais, considerando injustificada a sua exclusão de vários processos eleitorais e referendários, nomeadamente se tivermos em conta que a proximidade das rádios locais permite uma maior eficácia da mensagem eleitoral, facilita a participação de candidatos e estruturas locais e reforça o pluralismo informativo junto das comunidades. A entrada em vigor está prevista para 1 de julho, permanecendo ainda pendentes as fases constitucionais subsequentes, designadamente a promulgação pelo Presidente da República, a assinatura pelo Governo e a publicação em Diário da República. A APAV, a Associação Portuguesa de Apoio à Vítima, divulga as estatísticas à APAV Pessoas Idosas Vítimas de Crime e Violência 2021-2025, um retrato da criminalidade e violência exercidas contra pessoas idosas com base nos processos de apoio acompanhados pela APAV ao longo dos últimos 5 anos. Entre 2021 e 2025, a APAV apoiou 8.540 pessoas idosas vítimas de crime e violência, correspondendo a 15.804 crimes e outras formas de violência. Os dados revelam um aumento de 26,5% no número de pessoas idosas apoiadas ao longo deste período. A violência doméstica continua a ser o crime mais frequentemente registado, representando 78,9% das situações acompanhadas pela APAV. Seguem-se a ameaça ou coação, a ofensa à integridade física, a difamação ou injúria e a burla. A maioria das vítimas apoiadas era do sexo feminino, tinha entre 65 e 74 anos de idade e nacionalidade portuguesa. Os dados evidenciam igualmente que a violência contra pessoas idosas ocorre maioritariamente em contexto familiar, sendo a pessoa agressora, na maioria das situações, filha ou filho da vítima, seguida do cônjuge. A maioria das pessoas agressoras era do sexo masculino. Mais de metade das vítimas apoiadas encontrava-se em situação de vitimação continuada. Entre estas, 23,4% viveu situações de violência durante um período compreendido entre 2 e 6 anos antes de procurar apoio. Verifica-se ainda que 46,6% das vítimas não apresentou queixa nem viu a sua situação denunciada às autoridades. Estas estatísticas reforçam a necessidade de continuar a investir na prevenção, detecção precoce e apoio especializado às pessoas idosas vítimas de crime e violência, bem como na sensibilização da sociedade para uma realidade frequentemente invisível. A APAV presta apoio jurídico, psicológico e social, gratuito e confidencial, através da linha de apoio à vítima 116-006, gratuita, nos dias úteis das 8 da manhã às 11 da noite, também do chatbot APAV, disponível online 24 horas por dia, 7 dias por semana, e da sua rede nacional de gabinetes e estruturas de proximidade.
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